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aura Santa Maria. Com o padre Reginaldo Mazotti, comece o seu dia agradecendo a Deus. Bom dia, povo de Deus, que a paz de Nosso Senhor esteja com você. Entregue a sua vida nas mãos de Deus. Nesta quinta-feira, coloque diante do Senhor sua vida, sua família, seu trabalho, está começando o dia. Sem derrotismo, sem pessimismo, sem negativismo. Se Deus é por nós, quem será contra nós? Em nome do Pai.

conhecimento da Sagrada Escritura e principalmente do Espírito Santo.

0: espada e protegei-me com vosso escudo. Não permita que o mal me atinja. Arcanjo Miguel, protegei-me contra os assaltos, roubos, acidentes, contra quaisquer atos de violência. Livrai-me das pessoas negativas e invejosas. Arcanjo Gabriel, portador das boas novas, da palavra de Deus, das mudanças, da sabedoria, da inteligência. Arcanjo da Anunciação, trazei-me a palavra de Deus, e que ela permaneça em meu pensar e meu agir. Arcanjo Gabriel, fazei com que eu também seja mensageiro dos preceitos e mandamentos do Senhor por palavras de bondade e solidariedade, principalmente pelo meu testemunho de vida. Arcanjo de Deus, acompanhe-me nesse dia. Deus, que estás no céu, santificado seja o vosso nome, venha a nós o vosso reino. Seja feita a vossa vontade, assim na terra como no céu. O pão nosso de cada dia nos dá hoje. Perdoai-nos as nossas ofensas, assim como nós perdoamos a quem nos tem ofendido. E não nos deixeis cair em tentação, mas livrai-nos do mal. O Senhor esteja convosco, Ele está no meio de nós. Abençoe-vos, Deus, nesta manhã, o Pai, Filho e Espírito Santo. Fazendo a palavra de Deus uma cartilha de oração. Amém.
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0: 6:10.
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2: 6:22.
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1: 6:23.

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2: Ai, que maravilha, 6:38.

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2: 6:42.
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1: Então, 6:43.

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É, vou mandando, pessoal, são 7 horas agora, mais quanto aí? 7:01. E vou mandando essa bimboca da parafuseta aqui. Parece que deu uma acalmada na chuva aí, certinho. Tem um solzinho bom aí, bonito. Eita maravilha! Então vamos fazer o seguinte, né? Mandando aí uns modão pra você que tá firme escutando nós aí. Com chuva, com frio, sem frio, calor, sem calor, né? Maravilha, maravilha. Vai lá, Pedro Bento, você é da estrada. Esse modão, se não me engano, tem a participação do Gilberto e Gilmar. O Amor e a Rosa. Beleza. Milionário e José Rico. Amor e Ciúmes. Peão Carreiro e Zé Paulo. Encruzilhada. Aí também o Daniel e Rio Negro com Limões, o Desatino, só modão 7-2.

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1: 7 e 5.

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1: São 7h19.

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0: É isso aí, maravilha, maravilha. São 7h25, minha gente. Vamos andando aí. Deixa eu aproveitar e mandar um abraço, um bom dia pra você que tá firme ouvindo nós. Ah, Piratininga, olha aí, Piratininga ouvindo nós, seu Luiz. Um abraço aí, Piratininga, toda essa região aí. Muito bom dia, viu, seu Luiz? E toda a família aí, obrigado pela audiência. Ah, seu Luiz tá dizendo que ele acompanha o nosso programa desde quando era AM, né? E hoje ele está ouvindo nós através da internet. Que maravilha! É, hoje não existe mais AM, né? É, não existe mais AM no mundo, né, pessoal? Logo, logo também já some FM, some tudo, né? Eles vão inventando as coisas aí, né? E vai fazer o quê? Mas é isso aí, disse que ele é fã nosso aí já faz muitos e muitos anos. Que maravilha! Então um abraço aí, seu Luiz, a Piratininho. Nós temos bastante, né? Bastante ouvinte lá na região de Piratininga ali. Um abraço, muito obrigado pela audiência. E vai uns modão pra lá. Vai a boneca. Mas é a boneca cobiçada com o milionário José Rico. A paixão do Gilberto e Gilmar. O Liu e Leu também, a felicidade de caboclo. Ô, só vai esses modão aí? Vamos ver se der também. Vai a capa do viajante com Jacó. E Jacozinho, olha, só modão 726.

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1: 7:33.

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2: São 7h42. Oh, maravilha, minha gente. São 7h42. Vamos tocando essa coisa aqui. Maravilha, maravilha. Deixa eu mandar uma alusão também lá para o pessoal de Itapuí. Ah, Itapuí. Um abraço aí, pessoal de Itapuí. Muito bom dia, muito obrigado pela audiência. Tem gente ouvindo nós lá em Itapuí. Um abração para todo mundo aí, beleza? E nós vamos fazer o seguinte, nós vamos derrubando uns modões lá para Itapuí, vai para a região, né? Além da região também, né? Mais longe, através da internet, mas... Então um abraço a todos, muito... É, através da internet, se ouve nosso programa lá na China também. Maravilha! Então um abraço a todos, muito bom dia. Muito obrigado pela audiência. Certinho, Itapuí. Conheço lá, uma cidade muito bacana lá. Vamos lá, Lourenço e Lorival. O anel de noivado. Mato Grosso e Matias, irmãos de sangue. Também tem a parede meia, peão, carreiro e praense.

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1: São 7h49.

É, vambora, pessoal, chegando ao final da Alvorada Lençoense. Obrigado a todos que nos acompanharam. Na sequência, Alessandro, manhã mais. Tchau, minha gente, até lá.

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2: 7:56.

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5: 8:01.

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1: Essa semana, a Polícia Militar de Lençóis Paulista registrou um grave acidente depois que um caminhão desgovernado atingiu uma residência. Foi pela Vila Ubirama. Era por volta de 15 horas e 30 minutos e envolveu um veículo oficial do SAI de grande porte. E de acordo com o motorista de 43 anos, ele dirigia o caminhão do SAI, um Ford F11000, quando realizava uma obra pela rua Humberto Alves Tossi. E em certo momento, depois de descarregar a massa de asfalto no local, puxou o freio estacionário e desembarcou do veículo, o qual permaneceu ligado. Porém, o freio estacionário deve ter destravado e o caminhão se movimentou desgovernado, vindo a chocar-se contra o muro de uma casa. Apesar do choque, não houve danos estruturais no imóvel, apenas no caminhão, em sua parte frontal. E o mais importante de tudo, não houve vítimas, apesar da proximidade com as escolas e as unidades de saúde do bairro. Um bom dia a todos. Continuem com a programação da Difusora. Eu volto logo mais em um novo boletim de notícia.
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0: 9h20.
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tinham seus anjos por perto. 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
1: Já foi enviado para o parecer do assessor da mesa diretora da Câmara Municipal de Lençóis Paulista um requerimento para que emita parecer acerca da constitucionalidade e legalidade da matéria contida no projeto de lei que dispõe sobre as diretrizes para a circulação segura de ciclomotores, bicicletas elétricas e equipamentos de mobilidade individual autopropelidos nas vias e logradouros públicos do município de Lençóis Paulista. O projeto de lei de iniciativa parlamentar busca promover a segurança viária, a prevenção de acidentes, a proteção dos pedestres e a convivência segura entre os diferentes modos de transporte. A proposição estabelece, por exemplo, definições para as diferentes categorias de veículos e equipamentos abrangidos, observando os parâmetros técnicos estabelecidos pela legislação federal e também pelo CONTRAN, especialmente quanto à potência, velocidade máxima, dimensões e características de propulsão. Dispõe ainda que o enquadramento deverá considerar as características técnicas do veículo ou equipamento, independentemente de sua denominação comercial. Além dessas disposições, o projeto estabelece a obrigatoriedade do uso de capacete de proteção pelos condutores de bicicletas elétricas e equipamentos de mobilidade individual autopropelidos. Fixa a idade mínima de 16 anos para sua condução nas vias e logradouros públicos municipais e prevê que os condutores que não sejam titulares da Carteira Nacional de Habilitação ou de uma autorização para conduzir o ciclomotor deverão comprovar uma participação em curso de orientação e conscientização sobre segurança no trânsito. Justificam os autores que a crescente utilização de bicicletas elétricas, ciclomotores e equipamentos de mobilidade individual autopropelidos tem produzido novas situações de convivência no trânsito urbano, exigindo medidas voltadas à segurança dos usuários, dos pedestres e dos demais participantes do trânsito. Destacam ainda a diversidade de equipamentos atualmente disponíveis no mercado e a necessidade de facilitar a compreensão acerca do seu correto enquadramento jurídico e das regras aplicáveis a cada categoria. Mais informações daqui a pouco em um novo boletim de notícia. Continuem com a programação da Difusora.
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3: Jorge Henrique Rodrigo. 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
1: 10:21.
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0: 10h42. 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
1: Aí, meu compadre, vou falar pra ela agora. Vambora.

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1: Olá, bom dia, ouvinte difusora.
2: Bom dia, Milton.
3: Bom dia, Milton. Bom dia, amigos da rádio.
1: É hora de falarmos de esporte. E o assunto é futebol. E todos sabem, aqui na Rádio Difusora, quando a bola rola, apita aí. É, e a gente começa falando sobre a força feminina no esporte. É que a Federação Paulista de Futebol e a Liga F, principal competição feminina de clubes da Espanha, anunciaram uma cooperação institucional voltada ao fortalecimento e ao desenvolvimento do futebol feminino em São Paulo e no cenário internacional. O acordo foi oficializado durante o evento Dia F, Legado e Futuro do Futebol Feminino, realizado na sede da Federação Paulista de Futebol na capital paulista. Segundo as entidades, essa é uma parceria inédita, que tem como objetivo a promoção e internacionalização do futebol feminino. Segundo as entidades, essa é uma parceria inédita, que tem como objetivo a promoção e internacionalização do futebol feminino, formação técnica e administrativa, projetos de impacto social, desenvolvimento da arbitragem feminina e a realização de cursos, pesquisas e visitas técnicas. O acordo permitirá ainda a construção de iniciativas conjuntas e o intercâmbio entre profissionais das duas entidades. Olha só que bacana, hein? É, a jogadora Miraildes Maciel Mota, mais conhecida como Formiga, defendeu a expansão do futebol feminino para outros estados, inclusive para além das capitais, e investimentos em categorias de base. Ela disse que precisamos sair das sedes, afirmou Formiga, a nossa querida Miraildes Maciel Mota. Lembrando que a Formiga é a futebolista com mais participações como atleta na história da Copa do Mundo, viu? Independentemente de gênero, tendo disputado 7 edições do torneio, a ex-jogadora foi 2 vezes vice-campeã olímpica e 1 vez vice-campeã mundial de futebol feminino, a nossa querida Formiga. É isso aí, mulherada, pra cima! Tem que fortalecer mesmo o esporte. É muito diferente, né, o salário de uma mulher no esporte com relação aos homens. Por que não agregar mais, né? Ainda mais agora com essa escola que é a Liga F, né, principal competição feminina de clubes da Espanha. Lembrando que a Espanha é a atual seleção campeã mundial. É, venceu a Copa do Mundo tanto feminina quanto masculina, né? Também aí a Liga Espanhola de Futebol. Bom, e a bola agora vai rolar de verdade. Vamos falar sobre Campeonato Brasileiro, o Brasileirão.
4: Campeonato Brasileiro.
1: É, mas é da Série B, viu, gente? É Campeonato Brasileiro da Série B, pois já temos definida a 25ª rodada de 38. E amanhã começa. Sim, 7:30 da noite, o Goiás recebe o São Bernardo. O Náutico vai pegar o Atlético às 8:30 de amanhã, 20:30. Também amanhã, nesse horário, 20:30, o Novo Horizontino vai receber em casa o Sport Recife, o Leão do Norte. Já no sábado, teremos Botafogo de Ribeirão Preto e Cuiabá. No domingo, o Ameriquinha de Minas. O Jogo dos Desesperados vai receber quem? A Macaca Ponte Preta. Bem, Lanterninha. Aí é o vice-lanterna contra o Lanterna, né? E ainda teremos, nesse final de semana, ainda no domingo, Avaí contra Atlético Goianiense. O CRB recebe o vice-líder, o Criciúma. O Vila Nova encara o Vovô Ceará. Na segunda-feira, o Fortaleza pega o Operário. E na terça, o Londrina recebe agora o líder, Juventude. É o Brasileirão da Série B. E os jogos, né, para você curtir aí nesse final de semana, a 25ª rodada que já começa amanhã. E ainda falando sobre futebol, vamos falar também sobre Campeonato Paulista.
4: Campeonato Paulista.
1: É, mas é aquele nosso, do interiorzão. É, a Copa Paulista de Futebol. Vamos falar do mata-mata. Já está definido quais são os confrontos, o dia e o horário que eles vão se enfrentar. É o jogo de mata-mata, o jogo de ida. No sábado, 3 horas da tarde, conhecido como 15 horas, o São Caetano Azulão estará recebendo o time do Primavera. No sábado também, às 18 horas, União São João de Araras recebe o Bandeirante de Birigui. Na segunda-feira, 31 de agosto, olha o mês acabando, hein? O Grêmio Prudente, 7:30 da noite, recebe o Paulista de Jundiaí. Ainda na segunda, 8 horas da noite, o Comercial de Ribeirão Preto recebe o time do São Bernardo. Essas são as definições do mata-mata, o primeiro jogo, né? É jogo de 180 minutos agora da Copa Paulista de Futebol. Bom, gente, por enquanto é isso. Vamos fazer o seguinte? Segue sua vida aí que eu sigo a minha aqui, já preparando para você o bloco do meio-dia. Vamos falar mais de esporte, vamos falar sobre Copa do Brasil. A vitória, o atropelo do Palmeiras em cima do Santos. A vitória do Vasco da Gama sobre o Vitória. Desculpando o trocadilho. E hoje à noite tem clássico, o Grenal Gaúcho Internacional contra Grêmio. 8 da noite. 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
2: Não é brincadeira, não.
5: Primeiro amor da cidade. Então, pra diante, que é pra diante que o cara canta, queridos ouvintes. E assim nós vamos. Ai,
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0: situações ao redor, a gente fica preso no passado. Quem gostou, joga a mão e faz barulho, tá?
1: 11:33.
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2: 11:43.
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1: Olá, boa tarde, ouvinte difusora.
2: Boa tarde, boa tarde.
1: É hora de falarmos de esporte e o assunto é futebol. E todo mundo sabe aqui na difusora quando a bola rola. Apita aí. É, e o assunto principal agora é Copa do Brasil.
3: Copa do Brasil.
1: Sim,

0: E ontem nós tivemos dois jogos pelas quartas de final. É o jogo da ida, onde o Palmeiras bateu o Santos por 3-0. A gente já fala sobre esse confronto aí, tá? E o Vasco da Gama venceu o Vitória, 1-0. Apertado esse, né? É, vai ser difícil lá em Salvador, na Bahia, o Vasco da Gama segurar esse resultado pra cima do Vitória, hein? Eu achei apertado. Ainda mais que o Vasco da Gama perdeu um jogador, né? Teve jogador expulso, já vai desfalcado lá pra Bahia. Por enquanto, a vantagem é do Vasco, 1-0. E hoje à noite, às 20 horas, tem Internacional de Porto Alegre e Grêmio. Naquele clássico, né? Naquele pega gaúcho que vai movimentar o Rio Grande do Sul. E agora sim, né? Se tivemos paulistas ontem em campo, é pelas quartas de final da Copa do Brasil. Tá na hora de falar deles, então. Vamos falar agora de Palmeiras.
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0: e de Santos.
1: Agora quem dá bola é o Santos.
0: É, celebrando seu aniversário de 112 anos de fundação, o Palmeiras ganhou um presente construído dentro de campo, na vitória por 3-0 para cima do Santos no Nubank Park, que deixa o time com a classificação encaminhada nas quartas de final da Copa do Brasil. Flaco Lopes marcou duas vezes, enquanto Andreas Pereira também deixou sua marca. Bom, logo depois da partida, os técnicos falaram com a imprensa. Vamos começar com Abel Ferreira, que voltou a dizer, né, sobre a importância que o clube, né, o Palmeiras, tem na sua vida, na sua história. Vamos ouvir então aí o técnico do Verdão.
3: Eu não vou discutir sistemas com ninguém, cada um dá a sua opinião, está tudo certo. O sistema dá-te o que tu quiseres. Um sistema de três zagueiros pode ser altamente ofensivo, um sistema de quatro defesas pode ser altamente defensivo. Eu estou só a comentar a pergunta, eu não estou aqui a confrontar. O sistema dá-te o que tu lhe pedires dele. Eu adoro jogar com três zagueiros porque me permite o quê? Permite-me ter sete jogadores a poder atacar e ter sempre três a resguardar a linha defensiva. O jogo não funciona só quando nós temos bola. E eu faço tudo aquilo que eu sinto que é o melhor para o Palmeiras. O Palmeiras tem 112 anos de história, certo? Tem 112 títulos? Tem.
0: Tá aí as palavras do técnico do Palmeiras, Abel Ferreira, falando sobre a conquista de ontem e sua trajetória dentro do clube, não é verdade? Palmeiras que inclusive acabou vendendo aí um jogador novo, né, para um time lá da Inglaterra, Chelsea, é isso, né? E faturou uma boa grana, né? Ou seja, esse tempo aí todo que o Abel Ferreira tá no Palmeiras, o Palmeiras só tá crescendo financeiramente, hein? Só valorizando o jogador, fazendo aí boas vendas. Isso aí, Verdão. Bom, quem também falou com a imprensa do lado do Santos foi o técnico Cuca. É, afinal de contas, na próxima quarta-feira, 21h30, ou seja, semana que vem, o Santos vai ter que entrar em campo na Vila Belmiro, lá na Baixada Santista, precisando de um resultado surpreendente para avançar à semifinal. Vamos ver então o que o Cuca disse, né? O Cuca, que também, pode ser sincero, deve estar com a corda no pescoço, hein? Vamos ouvir o Cuca.
4: A gente tinha o jogo controlado, o jogo estava mais para nós naquele momento, tínhamos perdido uma grande chance com o Igor, estava mais para nós naquele momento do que para o adversário. Eu não me lembro deles terem tido uma chance clara em um chute lá de fora da área, até despretensioso, acabou fazendo o gol, o Flaco Lopes, e dali para frente desestabilizou, porque tomamos o segundo gol em cima da hora, os 45, 46, se muda 1-0 é outra coisa, né? Quando muda 2-0, nós já tínhamos em mente as trocas que nós fizemos, só que o adversário se posta bem, poderia o Palmeiras ter feito o terceiro gol antes, né? Nós poderíamos também ter feito antes, foi um segundo tempo muito ruim, que não deu nada certo e automaticamente veio a derrota.
0: Tá aí as palavras do técnico Cuca, né? Não tem muito o que fazer não, né? Fica complicado, fica muito difícil, ainda mais com a estrutura que o Santos vem tendo aí ultimamente, né? Essas dificuldades, tá quase sendo rebaixado dentro do campeonato brasileiro, e agora seria uma boa, né? Essa classificação, mas com esse resultado construído pelo Palmeiras ontem, tá quase que impossível mesmo, né?
1: A coisa tá feia,
5: A coisa tá preta.
6: Não é fácil, não é simples.
0: Bom, jogo é jogo, campo é campo. A verdade é que na próxima quarta-feira, 21h30, o Santos entrará em campo na Vila Belmiro, precisando aí fazer no mínimo 3 gols para ir para os pênaltis. Se fizer 4, já classifica direto. Mas se fizer 3 gols, no placar agregado vai empatar aí com o Palmeiras e aí a decisão tem que ir para os pênaltis. Mas essa é uma outra história, ok? E por enquanto é isso, gente. Uma boa tarde para todo mundo. Obrigado pela companhia de sempre. Eu faço convite para você ficar ligado aí na programação da Rádio Difusora. Eu volto logo mais em um novo boletim de notícia.
7: Aô, beleza, minha gente. Barbaridade. O que tem de gente que escuta esse homem aí? Não é brincadeira, não. Para você que acompanha a gente aí na região, né? Cidades vizinhas que acompanham nós faz tempo, né? E mais longe também, através da internet. Então, um abraço a todos, muito obrigado pela audiência. Aô, vou mandando, minha gente, maravilha.
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2: Meio-dia e 23.
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Ter uma reserva de emergência empresarial é fundamental para proteger o seu negócio em momento de crise ou imprevistos. Assim como nas finanças pessoais, a reserva funciona como um colchão.

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1: O diretor executivo do Instituto de Previdência Municipal de Lençóis Paulista, o IPREM, tornou público o edital de inscrições homologadas do concurso público, edital número 1/2026, para o cargo de assistente técnico administrativo. Foram 141 inscritos. Já para a função de contador, foram 13 inscritos, totalizando 154 candidatos inscritos no concurso público do IPREM. Lembrando que o salário de um assistente técnico administrativo com ensino superior será de R$ 3.542 para 40 horas semanais. Já o salário de contador previsto no concurso é de R$ 4.823 por 40 horas semanais trabalhadas. Cabe ressaltar ainda que, além do salário, o vale alimentação dos servidores municipais de Lençóis Paulista é de R$ 1.200. As provas objetivas serão realizadas em Lençóis Paulista, no dia 6 de setembro. Uma boa tarde a todos. Continuem com a programação da Difusora. Eu volto logo mais em um novo boletim de notícia.
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1: A Comissão de Constituição, Justiça e Redação da Câmara Municipal de Lençóis Paulista quer que o assessor da mesa diretora emita parecer acerca da constitucionalidade e legalidade da matéria que traz o projeto de lei que dispõe sobre a alteração da lei municipal no dia 8 de julho desse ano. O projeto de lei de iniciativa do Poder Executivo tem por finalidade alterar o artigo da lei municipal que instituiu a política municipal de incentivo ao desenvolvimento econômico local nas contratações públicas do município. A proposta confere nova redação, passando a assegurar as microempresas e empresas de pequeno porte, nos casos previstos na legislação municipal, o direito de preferência estabelecido na Lei Complementar Federal de 2006, observada a ordem de prioridade territorial prevista na lei municipal. Estabelece ainda que o exercício desse direito deverá observar as hipóteses, percentuais, procedimentos e demais condições previstos na legislação federal. Em sua justificativa, o Poder Executivo esclarece que a redação atualmente vigente prevê a possibilidade de concessão de margem de preferência de até 10% às microempresas e empresas de pequeno porte, disposição que poderia ser interpretada como benefício autônomo, distinto do tratamento diferenciado já previsto na Lei Complementar Federal, inclusive como autorização para contratação de proposta até 10% superior ao melhor preço válido. Segundo o Executivo, considerando que a intenção dos legisladores foi regulamentar a preferência territorial, a alteração proposta busca vincular o benefício diretamente à legislação federal, conferindo maior segurança jurídica ao município e aos participantes das licitações. Mais informações logo mais às 16h no plantão de polícia. Continuem com a programação da Difusora.
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Diniz no plantão de polícia. Motociclista fica ferida ao bater com a cabeça durante queda. Dívida por pensão alimentícia leva dois pra cadeia. Casal embriagado quebra quarto de hotel durante briga. E motoristas de empresa de transporte realizam manifestação pública no Distrito Industrial. Daqui a pouco.

0: Olá, hoje é quinta-feira, 27 de agosto de 2026. Você confere agora no plantão de polícia.
1: Participa nesse instante do nosso programa o sargento PM Jensen, da base do Corpo de Bombeiros de Lençóis. Ele passa pra gente um acidente de trânsito ocorrido aqui no município, é isso, sargento? Bom dia, boa tarde.
2: Bom dia, boa tarde, Nilton. Então, ontem por volta das 16h30, o Corpo de Bombeiros foi acionado por uma queda de motocicleta. Cruzamento aí da Avenida Andorinha com a Rua Beija-Flor, no bairro Nova Lençóis, onde a vítima do sexo feminino acabou caindo com a moto. Não tem explicação no local, até porque a vítima estava com a consciência um pouco confusa devido à queda. Ela não soube explicar como que aconteceu o acidente, mas uma vítima aí de gravidade média aí, onde graças aí à intervenção rápida do Corpo de Bombeiros e as equipes médicas da UPA de Lençóis Paulista, uma vítima, o atendimento foi bem rápido e acabou gerando aí um bem-estar para essa vítima, mas uma vítima já de gravidade média porque bateu a cabeça.
1: É isso que eu ia perguntar, o sargento, essa confusão mental no momento para não lembrar o que que teria ocorrido, pode ser justamente isso, no momento da queda ter batido com a cabeça?
2: Exato, então, tinha uma lesão na face, o que já indica aí pelo menos o trauma de face e o indício da confusão mental, e indica também, né, como bateu a cabeça e trauma craniocefálico, mas de gravidade leve aí, devido à pancada na cabeça.
1: O senhor tem informação se teve um outro veículo envolvido?
2: Não, não tinha outro veículo envolvido, somente a motocicleta.
1: No caso, chovia no momento do acidente?
2: Sim, chovia um pouco, tava entre uma chuva e outra ali, um período intermediário ali, mas a pista estava bastante molhada no momento.
0: Ontem, logo pela manhã, por volta de 8 horas e 36 minutos, a Polícia Militar de Lençóis Paulista foi acionada para atender a uma ocorrência de manifestação pública no Distrito Industrial. Segundo um dos coordenadores da empresa do Grupo Cargo Polo, Unidade Florestal, empresa ligada ao setor de transporte, por causa da manifestação dos motoristas da empresa, que impediam a entrada de pessoas e veículos que não aderiram à manifestação, foi necessário acionar a Polícia Militar. Durante um breve diálogo com um dos manifestantes, foi explicado que a manifestação era legítima, porém, não poderiam impedir as pessoas de ir e vir. Dentro do escritório da empresa, o solicitante conversava com o presidente do Sindicato dos Motoristas, que apresentavam as seguintes reivindicações: que a empresa demitisse uma supervisora recém-contratada que havia feito diversas mudanças internas, prejudicando a todos, que voltasse à escala antiga de trabalho e pagamentos como eram antes, que fosse pago o fundo de garantia em atraso, acerto dos

pagamentos dos empréstimos consignados, além do pagamento feito no dia certo, sem atrasos. Durante a conversa dos funcionários, compareceram na empresa representantes da Abracel, do setor de recursos humanos, que pediram uma pausa na reunião para ter a participação mais tarde do proprietário da empresa. E após o término da reunião, que terminou por volta de 16 horas e 30 minutos, ficou acordado entre sindicato, Bracel, Grupo Cargo e motoristas o pagamento dos consignados até o dia 8 de setembro. Pagamento de 50% dos FGTS em atraso até o dia 1º de setembro. E os outros 50% quitados até o dia 8 de setembro. E quitação das rescisões de contrato também até o próximo dia 8. Após o acordo, foi colocado um fim na manifestação. Ontem também, dois procurados da Justiça por dívida de pensão alimentícia foram capturados por equipes da Polícia Militar de Lençóis Paulista. O primeiro foi por volta de 10 horas e 31 minutos em Alfredo Guedes, onde pela rua Aquiles Rossi, um técnico de 31 anos, foi detido em sua residência e, ao ser conduzido à delegacia local, permaneceu preso à disposição da Justiça. Não há informações sobre de quanto era sua dívida com a ex-esposa. Já o segundo procurado, capturado, foi por volta de 23 horas e 35 minutos, no final da noite, na Vila Mamedina, onde pela rua Otaviano Brizola. O procurado era um autônomo de 35 anos, morador do Primavera. E segundo consta, a equipe policial realizava diligências após atendimento de ocorrência de furto à residência, quando visualizou o alvo, mado, que a justiça havia mandado prendê-lo por causa de dívida de pensão. Este argumentou que havia feito um acordo de boca com a ex-esposa e que vinha fazendo os pagamentos da pensão conforme os valores que recebia como autônomo. Mas de nada adiantou. Ao ser conduzido até a Central de Polícia Judiciária de Bauru, permaneceu preso, aguardando a transferência para a cadeia pública de Reginópolis. Também não foi informado qual o valor da sua dívida de pensão. Ainda ontem, houve o registro de uma ocorrência de desinteligência. Foi no Jardim Itamaraty, em um hotel, na Avenida Lázaro Brígido Dutra, próximo ao Lago da Prata, por volta de 21 horas e 30 minutos. E segundo a gerente do hotel, por volta do meio-dia de ontem, um casal se hospedou em um dos quartos e, além das bebidas alcoólicas particulares que o casal havia levado, eles consumiram cerca de R$50 de bebidas do hotel e, depois de uma discussão com vias de fato, acabaram quebrando o box do banheiro e a parede do quarto. A parte feminina, uma moradora do Monte Azul de 40 anos, se comprometeu a pagar metade dos gastos e dos danos no quarto e disse não querer registrar qualquer tipo de ocorrência contra seu Amásio, um sujeito de 32 anos, morador do Jardim Maria Luísa 2. O indivíduo, aliás, confessou ter danificado a parede do quarto, mas disse que não iria pagar nada. O quarto onde o casal estava hospedado se encontrava todo desorganizado e sujo, com várias latas de bebidas alcoólicas vazias e jogadas, bitucas de cigarro na janela, além dos danos já relatados. Eles acabaram sendo expulsos do hotel depois que o pai da parte masculina compareceu ao local e pagou parte da dívida deixada pelo casal. E essas foram as informações de hoje do Plantão de Polícia.

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1: Já está nas mãos do assessor da mesa diretora da Câmara Municipal de Lençóis Paulista para que emita parecer quanto à constitucionalidade e legalidade da matéria contida no projeto de lei que institui diretrizes para a promoção do atendimento humanizado a gestantes, parturientes, puérperas e recém-nascidos no município de Lençóis Paulista. O projeto de lei de iniciativa do Poder Executivo tem por finalidade instituir diretrizes para a promoção do atendimento humanizado às gestantes, parturientes, puérperas e recém-nascidos no município de Lençóis, no âmbito do Sistema Único de Saúde e observadas respectivas competências legais, também na rede privada de saúde instalada no município. A proposição estabelece como princípios orientadores, entre outros, a dignidade da pessoa humana, a proteção integral da gestante, da parturiente, da puérpera e do recém-nascido, o respeito à autonomia e à integridade física e emocional da mulher, a humanização da assistência, a promoção da saúde e da segurança materna e neonatal, o respeito às evidências científicas e às boas práticas assistenciais e o direito à informação. Assegura ainda direitos relacionados ao atendimento digno e humanizado, a participação nas decisões relacionadas à assistência prestada, ao respeito às escolhas compatíveis com a segurança materna e neonatal e a presença de acompanhante nos termos da legislação federal. O texto contempla diretrizes para humanização da assistência durante o pré-natal, o parto, nascimento e o puérpério, incluindo o incentivo à adoção de boas práticas obstétricas e neonatais, o aleitamento materno, as ações de educação em saúde, a qualificação dos profissionais e a integração dos serviços da rede municipal. Em sua justificativa, o Poder Executivo sustenta que a gestação, o parto e o período puerperal demanda uma atenção integral, qualificada, acolhedora e respeitosa, considerando não apenas os aspectos clínicos, mas também as dimensões física, emocional e social.

0: da Mulher. 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

tinha duplo valor, uma herança de família que vinha do bisavô. 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Com seu barco de madeira, deslizava pelo mar. E naquela euforia, o homem se distraiu e o seu anel de brilhante nas águas do mar subiu. Ao dar falta do anel, acabou a sua alegria. Voltou logo para casa e acabou-se a pescaria. Zacarias, seu escravo, na hora fez uma prece e dizia: tenha fé, patrão, que o seu anel aparece. Respondeu o coronel no terreiro da vivenda: rezar não adianta nada, milagre para mim é lenda. Deixe de falar bobagem, vai cuidar do teu serviço. 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A esposa do coronel disse para a governanta: prepare desses peixinhos que é para nós comer na janta. A empregada já pegou meia dúzia de sardinha. Dali a pouco chamou a patroa na cozinha, pois no ventre da sardinha estava um lindo anel, e nele estava gravado o nome do coronel.

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2 no plantão de polícia. Motociclista fica ferida ao bater com a cabeça durante queda. Dívida por pensão alimentícia leva 2 para cadeia. Casal embriagado quebra quarto de hotel durante briga. E motoristas de empresa de transporte realizam manifestação pública no Distrito Industrial. Daqui a pouco.

0: Olá, hoje é quinta-feira, 27 de agosto de 2026. Você confere agora no plantão de polícia.
1: Participa nesse instante do nosso programa o sargento PM Jensen, da base do Corpo de Bombeiros de Lençóis. Ele passa pra gente um acidente de trânsito ocorrido aqui no município. É isso, sargento? Bom dia, boa tarde.
2: Bom dia, boa tarde, Nilton. Então, ontem por volta das 16h30, o Corpo de Bombeiros foi acionado por uma queda de motocicleta. Cruzamento aí da Avenida Andorinha com a Rua Beija-Flor, no bairro Nova Lençóis, onde a vítima do sexo feminino acabou caindo com a moto. Não tem explicação no local, até porque a vítima estava com a consciência um pouco confusa devido à queda. Ela não soube explicar como que aconteceu o acidente, mas uma vítima aí de gravidade média aí, onde graças aí à intervenção rápida do Corpo de Bombeiros e as equipes médicas da UPA de Lençóis Paulista, uma vítima, o atendimento foi bem rápido e acabou gerando aí um bem-estar para essa vítima, mas uma vítima já de gravidade média porque bateu a cabeça.
1: É isso que eu ia perguntar ao sargento, essa confusão mental no momento para não lembrar o que teria ocorrido, pode ser justamente isso, no momento da queda ter batido com a cabeça?
2: Exato, então, tinha uma lesão na face, o que já indica aí pelo menos o trauma de face e o indício da confusão mental, e indica também, né, como bateu a cabeça e trauma craniocefálico, mas de gravidade leve aí, devido a uma pancada na cabeça.
1: O senhor tem informação se teve um outro veículo envolvido?
2: Não tinha outro veículo envolvido, somente a motocicleta.
1: No caso, chovia no momento do acidente?
2: Sim, chovia um pouco, tava entre uma chuva e outra ali, um período intermediário ali, mas a pista estava bastante molhada no momento.
0: Ontem, logo pela manhã, por volta de 8 horas e 36 minutos, a Polícia Militar de Lençóis Paulista foi acionada para atender a uma ocorrência de manifestação pública no Distrito Industrial. Segundo um dos coordenadores da empresa do Grupo Cargo Polo, Unidade Florestal, empresa ligada ao setor de transporte, por causa da manifestação dos motoristas da empresa, que impediam a entrada de pessoas e veículos que não aderiram à manifestação, foi necessário acionar a Polícia Militar. Durante um breve diálogo com um dos manifestantes, foi explicado que a manifestação era legítima, porém, não poderiam impedir as pessoas de ir e vir. Dentro do escritório da empresa, o solicitante conversava com o presidente do Sindicato dos Motoristas, que apresentavam as seguintes reivindicações: que a empresa demitisse uma supervisora recém-contratada que havia feito diversas mudanças internas, prejudicando a todos, que voltasse à escala antiga de trabalho e pagamentos como eram antes, que fosse pago o fundo de garantia em atraso, acerto dos pagamentos dos empréstimos consignados, além do pagamento feito no dia certo, sem atrasos. Durante a conversa dos funcionários, compareceram na empresa representantes da Abracel, do setor de recursos humanos, que pediram uma pausa na reunião para ter a participação mais tarde do proprietário da empresa. E após o término da reunião, que terminou por volta de 16 horas e 30 minutos, ficou acordado entre sindicato, Bracel, Grupo Cargo e motoristas o pagamento dos consignados até o dia 8 de setembro, pagamento de 50% dos FGTS em atraso até o dia 1º de setembro e os outros 50% quitados até o dia 8 de setembro e quitação das rescisões de contrato também até o próximo dia 8. Após o acordo, foi colocado um fim na manifestação. Ontem também, dois procurados da Justiça por dívida de pensão alimentícia foram capturados por equipes da Polícia Militar de Lençóis Paulista. O primeiro foi por volta de 10 horas e 31 minutos em Alfredo Guedes, onde pela rua Aquiles Rossi, um técnico de 31 anos, foi detido em sua residência e, ao ser conduzido à delegacia local, permaneceu preso à disposição da Justiça. Não há informações sobre de quanto era sua dívida com a ex-esposa. Já o segundo procurado, capturado, foi por volta de 23 horas e 35 minutos, no final da noite, na Vila Mamedina, onde pela rua Otaviano Brizola. O procurado era um autônomo de 35 anos, morador do Primavera. E segundo consta, a equipe policial realizava diligências após atendimento de ocorrência de furto à residência, quando visualizou o alvo transitando a pé. Este, por sua vez, ao avistar a viatura policial, tentou dissimular e começou a mexer em uma lixeira, tentando evitar de ser reconhecido. Ao ser informado que a justiça havia mandado prendê-lo por causa de dívida de pensão, este argumentou que havia feito um acordo de boca com a ex-esposa e que vinha fazendo os pagamentos da pensão conforme os valores que recebia como autônomo. Mas de nada adiantou. Ao ser conduzido até a Central de Polícia Judiciária de Bauru, permaneceu preso, aguardando a transferência para a cadeia pública de Reginópolis. Também não foi informado qual o valor da sua dívida de pensão. Ainda ontem, houve o registro de uma ocorrência de desinteligência. Foi no Jardim Itamaraty, em um hotel, na Avenida Lázaro Brígido Dutra, próximo ao Lago da Prata, por volta de 21 horas e 30 minutos. E segundo a gerente do hotel, por volta do meio-dia de ontem, um casal se hospedou em um dos quartos.

e além das bebidas alcoólicas particulares que o casal havia levado, eles consumiram cerca de R$50 de bebidas do hotel. E depois de uma discussão com vias de fato, acabaram quebrando o box do banheiro e a parede do quarto. A parte feminina, uma moradora do Monte Azul de 40 anos, se comprometeu a pagar metade dos gastos e dos danos no quarto e disse não querer registrar qualquer tipo de ocorrência contra seu Amásio, um sujeito de 32 anos, morador do Jardim Maria Luísa II. O indivíduo, aliás, confessou ter danificado a parede do quarto, mas disse que não iria pagar nada. O quarto onde o casal estava hospedado se encontrava todo desorganizado e sujo, com várias latas de bebidas alcoólicas vazias e jogadas, bitucas de cigarro na janela, além dos danos já relatados. Eles acabaram sendo expulsos do hotel depois que o pai da parte masculina compareceu ao local e pagou parte da dívida deixada pelo casal. E essas foram as informações de hoje do Plantão de Polícia.

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